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1: 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É o que Deus quer para nos alimentar. É o regalo mais bonito de Jesus. 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

0: 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Ela quer estar sendo a vontade de Deus. 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

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Posso você conhecer a ave amanhã e algum dia você está contestando o quadro de eternidade, Senhor. Precisa de um esforço e graça para aceitar a maneira que a ave guia. 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

0: 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E aunque temblando, ele ganha seu caminho da dor de todo obstáculo. 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Nós, mestre, temos uma fé viva. 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Querido irmão, não está nada estranho que Jesus a trata com ele. Bartimeo aqui. Você sabe como? Lá-me contava. Tem uma diferença entre, vamos poner, um propósito correto para pedir Senhor e um desejo de estornar para pedir Senhor. 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E mesmo coisa dessa situação aqui, Jesus apara e Jesus avisa e vamos vir. Mandará já me vamos secar. Uma ilustração de fé, de perseverança, mas uma ilustração muito interessante. 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
0: 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Vão construir fé. Vão entrar junto na bem-estar de esta necessidade e vão praticar todo dia o caráter de Jesus que tem toda hora para ajudar todo esta necessidade. Vão viver com a fé de Bartimeu. 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

0: 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Coisa que nós temos que ter uma conta com ele, Romana. 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Tem uma experiência diária de fé, completamente obediência na sua palavra. 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E aunque temblando, ele ganha seu caminho da dor de todo obstáculo. Avança vai dentro de esse segundo velo e ele não recebe e bendição não deseja. E fé morto, não está de nada bom para nós. Nós, mestre, temos um fé vivo. E agora é, nós temos uma experiência vivo. Querido irmão, não está nada estranho que Jesus a trata com ele. Bartimeo aqui. Você sabe como? Lá me contava. Tem uma diferença entre, vamos poner um propósito correto para pedir ao Senhor e um desejo de estornar para pedir ao Senhor. Evidentemente, nós estamos mirando Bartimeo aqui a pedir com o propósito correto. De como? Você mira um ponto sumamente importante. Tem seu grito de mudança e está batendo perseverança. Fé sem perseverança está desejo não personal. Egoísmo, vou pôr a minha lei. Porque para Deus, as coisas, agora aqui, pessoal, ah, você quer desejo, mas tem. Não está fé, coitada, está egoísmo. Ora, fé vai acompanhar com perseverança e não vou mirar sempre, Senhor, sua mão está guardando mover. E mesmo com a dengue situação aqui, Jesus apara e Jesus avisa e vamos vir. Mas não é mesmo, vamos ser aqui. Uma ilustração de fé, de perseverança, mas uma ilustração muito interessante. 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
0: 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É coisa de mais duro, tá? 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Assim é com Jesus, para atender com a necessidade de um homem. Essa é a diferença entre Deus e gente. 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
0: 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Tem três elementos, irmão, sumamente importantes para nós passar para aí, Luiz. Tem três elementos sumamente importantes hora de tratar é graça de Deus. Ora, você trata com a misericórdia de Deus. 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
0: 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Minha irmã, a fé tá é o único coisa que pode salvar-nos. 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Então, fé é algo assim, Romão, fé não tem coisa. Fé é segurança de coisa que você não sabe não tem. Você sabe de algo que não tem. Você convence de coisa que você não mira. Essa é a fé, está uma vida, está tá uma qualidade que o Senhor está rincadendo, que o abo está desenvolvendo. O Senhor está rincadendo, você pede o Senhor para fé, ele está rincadendo, e você quer dar nabo para praticar, assim que ele está vira grande. Se você não praticar, brother, ele está vira chiqui, vira chiqui, vira chiqui, e vai. 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
0: 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Não tem tempo mais para nos guardar. 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Se Bartimeo não atua, é momento que ele vai perder, sentar e para sofrer para sempre. 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Nós temos casa de Deus bonita aqui. Nós temos sábado com nós por guarda, sem problema ainda. 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Vamos perseverar atrás da palavra e promessa de Deus. 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Não tem tempo para tomar a oportunidade e privilégio que nós temos. Como se fosse uma coisa automática. Senhora humana, vamos exercer fé. Vamos construir fé. Vamos trazer junto no bem-estar de esta necessidade. E vamos praticar todo dia o caráter de Jesus que tem toda hora para ajudar todo esta necessidade. 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
2: 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Provaram todos um bom tarde e, a la vez, um feliz sábado. Nós estamos sumamente agradecidos na promessa de Deus para a oportunidade de brindar com Deus para os romanos para invitar-nos para nós por compartir a palavra do Senhor ao merdia com os romanos. Nós estamos servindo um Deus sumamente maravilhoso, romano. Então, mirando o tempo para nós estamos vivendo aqui. 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